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3: 9:02.

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2: 9:36.

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0: ficar com troco, viu?
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1: 11:07. 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
2: 11:37.

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2: 5:00.
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1: 19:00.

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2: Cajuru FM informa a hora certa.
3: Meia-noite e 35.

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1: Essa moda é apaixonada demais. Eu não queria viver uma história dessa não, viu?

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2: Meia-noite e 51.
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0: demais.
1: Obrigado.
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2: 3h39.
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0: Valeu!
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1: Eu adoro quando aparece uma notificação.

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0: Obrigado, gente!
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0: o melhor, então venha aqui buscar.
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5: 5:37.

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5: 5 e 51.

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0: 6:03.
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0: 6:16.
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1: 6h41.
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3: Aquela menina me deixou em paz, o pai dela também, eu já tava com fome. Entrei num restaurante, falei com a mocinha que veio me atender, falei, você quer me servir aí um almoço reforçado, que eu tô com fome, faz tempo que eu não como? Ela pegou e me trouxe um peixe tudo arrepiado. Acabei de comer, falei, mocinha, por favor, isso aí já é o almoço? Ela falou, ah, isso aí sustenta muito, esse é peixe 2F. Falei, peixe 2F? Que peixe é esse? Ela falou, é frito e frio. Falei, então você aumenta mais 2F, fica afiado.

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1: Sete horas e um minuto. Bom dia! Oi, bom dia, como é bom estar na sua companhia.
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1: Alô, alô, Tom Silvério, bom dia pra você, hein? Tom Silvério que pediu, ó, Matheus, toca Amado Batista e Simone Silmaria, Folha Seca.

Matheus Vasconcelos, é o famoso Terçou. Eu sou Pedro Bete e estou chegando com muita alegria no Giro do Esporte. Matheus, hoje tem Copa do Brasil, hoje tem Juventude Atlético, jogo de volta. Primeiro jogo 0-0. É o Galo que precisa ganhar e estará jogando 7:30 da noite contra o Juventude no Rio Grande do Sul. Vamos ver o que vai acontecer. Vamos que vamos! Ô Matheus, destaco também aqui que o Cruzeiro acertou com Brian Rodrigues, do América do México, jogador que está vindo para agregar ao Clube Celeste. É, jogador uruguaio, rapaz, que está vindo para reforçar aí lá na frente. Vamos que vamos, acompanhando tudo o que acontece. Bom, Matheus, destaco também que daqui a pouco está chegando o Campeonato Amador da Liga Divinopolitana, LMDD. Ontem eu conversei com alguns dirigentes aí, personalidades importantes que estão à frente aí das nossas equipes cajuruenses, e a galera tá animada, tá reforçando os clubes aí com bons jogadores, e daqui a pouco vai ter muita notícia boa. Vai aí o nosso futebol cajuruense mais um ano brigando nessa Liga Amadora de Divinópolis. Vamos que vamos, com muita alegria, às 18 horas eu tô de volta. Um forte abraço.

Simbora com Chitãozinho Chororó. Ai, é disso que o velho gosta. Bom dia pra você, agora 7 horas e 7 minutos.

0: Ah, paz do céu, você já tá aí cantando aí o Chitãozinho Chororó, plena terça-feira, falando aí do churrasco, hein? Deixa eu mandar um grande abraço especial. Alô, Adélcia, bom dia pra você, viu?
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0: Oi, alô, bom dia para você, Olíria, lá do bairro Bonfim. Bom dia, Olíria. Que ó, você pediu e a gente vai ouvir e dançar. Eu daqui e você daí, hein? Gian Giovanni, arrepiou, arrepiou.

Guilherme Santiago, acorda! Acorda pra vida! Alô, bom dia, Janete Aparecida. Bom dia pra você, viu? A Janete falou, ó, Matheus. Mandou um abraço aí pra minha mãe, a Márcia, o Maurício também lá no La Carne. Enfim, todos aí que acordaram de bem com a vida, hein? E vamos tocando então o trio Parada Dura com participação de João Pedro e Cristiano. Toda sorte! Ai, tem quem acredita nela.

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2: Compadre.
3: Fala, compadre.
2: Deixa eu te contar um aqui.
3: Conta.
2: Dois buambeiros vêm do Paraguai.
3: Trazia muamba?
2: Exatamente. Parou lá na ponta da amizade. O policial chegou assim e falou, e aí, tudo jóia? Ele falou, tudo jóia não, metade, o resto é cigarro.

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1: 7:28.

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1: 7h31.
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0: 7h48.
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0: 7h50.
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0: 8 e 3.
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2: Ah, não. Amiga, olha isso aqui.

0: questa mania assim, ó. Você acredita?
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0: 8 e 10.
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Bom dia a todos os ouvintes do programa Cheiro da Terra, com Roberto Fonseca. Quero abraçar com muito carinho você que está sempre ligado na nossa Rádio Cajuru, a sua rádio. Bom dia, Carmo do Cajuru. Você que mora no centro, em nossos bairros, o nosso abraço e um ótimo dia. Bom dia a todos que estão nas nossas comunidades rurais. Bom dia, dona de casa, motorista, profissionais liberais, autoridades, empresários e funcionários, comerciantes, funcionários do comércio, funcionários públicos, representantes das nossas igrejas, trabalhadores e todos os ouvintes da Cajuru FM. Bom dia aos moradores das cidades vizinhas e suas comunidades que nos ouvem. O meu abraço a todos aqueles que trabalham para que Cajuru seja um ótimo lugar para vivermos com nossos familiares, nossos amigos e todas as pessoas do bem. Olá, ouvinte da Rádio Cajuru FM. Bom dia! Quer dar seu recado, abraçar seus familiares, amigos, nossos aniversariantes? Quer fazer uma crítica construtiva, contribuindo para o nosso crescimento socioeconômico? Ligue para a Rádio Cajuru FM, 3244-1194. Ou pode mandar sua mensagem pelo WhatsApp, 999-37-1194. Assim que puder, vamos atendê-lo. 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Começa agora o programa Cheiro da Terra, com Roberto Fonseca, esse amigo de vocês.

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3: Bom dia a todos os ouvintes da Rádio Cajuru FM. É, que você tenha um ótimo dia. Muito bom, né, gente? Hoje de manhã fazendo frio, né? Pois é, mandando um abraço aí para todos então que nos ouvem todos os dias aqui na sua, na nossa Cajuru FM. Tá certo? Então, é, vamos aqui dizer para você que o rodeio chegou. É, hoje é terça-feira, daqui dois, três dias está começando o rodeio aqui em Carmo do Cajuru, né? Muito bom, espero que seja um rodeio muito organizado, bacana, né? Vamos acreditar que vamos ter um rodeio muito bom, porque a queima do alho foi sensacional, né? A festa São Cristóvão foi muito boa também, quer dizer, então é importante que tenhamos sempre festas, mas que sejam muito bem organizadas, né? E para ter organização, as pessoas todas precisam de colaborar, não é? Nada de exagero, beber uma cervejinha, beber uma pinguinha, não tem importância, mas tudo com muita cautela, não é? Pois então, agora, amanhã é o último dia para que os candidatos, né, sejam todos já indicados. Não é? Porque é até dia 5, né? E estamos tendo surpresa aí toda hora. Tem candidato a presidente aí, que está até muito bem nas pesquisas, mas até agora não conseguiu arrumar um vice. Não é? Então, está todo mundo apertado, né? Aqui em Minas Gerais, tínhamos um candidato, pré-candidato, né? Que é o Cleitinho, que há mais de um ano, né? Estava aí em frente às pesquisas, mas não sei o que aconteceu, que ele não é candidato mais. Há três dias atrás, eu estava brigando, não, que era candidato, que ele não tinha falado que não era candidato. Agora, ontem, veio uma decisão final, inclusive até com o choro dele, né? Ele está muito abalado com a morte do irmão, então, dizendo que não tinha condições mínimas de ser candidato. Que ele estava muito preocupado agora com a família dele e com a saúde dele também. Então, isso, tudo isso é compreensível, né? Mas, não que nós não entendemos, é porque durante anos, né, estando à frente nas pesquisas aí, era imbatível aqui em Minas Gerais. Só se acontecesse alguma coisa como aconteceu. Então, ele não é mais candidato. Vamos ver o que aqui em Minas Gerais vai arrumar, né? Minas Gerais, né, cadê os aqueles grandes políticos de Minas Gerais, né? Cadê eles? Vamos aí, vamos animar, né, gente? Vamos realmente arrumar um candidato realmente que possa servir bem Minas Gerais. Na área federal já está resolvido, o Lula vai repetir o Alckmin, né, como seu vice. O Flávio até agora não conseguiu arrumar vice, né? Mas tem até amanhã ainda para arrumar. O Zema também não arrumou, que não tem vice, então. O Caiado também não sei nem como é que tá o Caiado, tá? Então parece que está tendo muito jogo, né, de cintura aí para ver o que pode fazer. Tá aí, meu amigo, daqui uns dias, então, começa essa luta, né, para ver quem vai ganhar. Aí começam os debates, começam aí as apurações, né? Então vamos ver o que que dá. Não é verdade? Então, deixa eu ver aqui o que que eu vou falar mais para você.

0: Aqui pelo menos está aparecendo só a palavra do lar aqui. Muito bem. Então, gente, vamos lá então, né? É, lembrando a todos que o Forró da Terceira Idade não teremos aí nesse fim de semana também. Eles estão fazendo lá uma reforma, né? Lá no prédio lá do Forró da Terceira Idade. Tá bom? E lembrando que a Magalu está contratando vendedores, assistentes de loja e menor aprendiz. Hoje é dia do Bazar da Vila Vicentina, viu, gente? Nós estamos tendo pouca informação com relação ao Bazar da Vila Vicentina aqui. Tá certo? É, mais o que? Foi perdida uma chave de caminhonete na estrada do caminho de Ribeiros. Se alguém tiver encontrado, dá uma ligadinha para 99956-8198. 99956-8198. Uma empresa, gente, aqui de Carmo, em Carmo do Cajuru, está fazendo serviço de esgoto. Está contratando encanador, pedreiro e ajudante de pedreiro. 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Muito bem. Então vamos agora com nossos apoios culturais, né?
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3: 8:27.
4: 8:27, bom dia para você. Ontem eu estava ouvindo um debate e vi uma pessoa, o Todd Emanuel, um cara cientista político, um cara muito bom, tem uma memória incrível. Ele, no debate, ele falou alguma coisa lá que eu achei interessante. Vocês podem observar que quem você faz uma pesquisa, quem está na cabeça da pesquisa, né, hoje no caso do Lula e do Flávio, né, eles têm um medo danado de falar realmente o que precisamos fazer. Porque o populismo ainda domina esse país. Agora, aqueles que estão lá embaixo, Zema, Caiado e tal, tudo, aí solta o cachorro, com a esperança de melhorar as pesquisas. Mas quem está lá em cima, que praticamente tá, a disputa está entre dois, não é? Morrem de medo de falar o que precisa ser falado, o que ser dito. Por quê? Porque se eles perderem 2-3 pontinhos ali, eles podem perder as eleições. Então, a verdade é que os políticos escondem a verdade do povo. O que, que nós precisamos? Porque o povo, a maioria deles, só querem ouvir

0: populismo. Eu vou te dar isso, vou te dar aquilo outro, não é? E quem está lá em cima, no caso aí do Lula, mas do Flávio, eles só querem bajular. Porque eles ficam com medo de perder. Se eles perderem 2, 3 pontos aí, eles podem perder a política. Agora os outros, que estão lá embaixo, não é? Só que aí sim, esses já falam mal, às vezes falam as verdades que precisa, mas estão lá embaixo, estão tentando recuperar. Se eles estivessem na ponta das pesquisas, será que eles falariam? Eu acredito que não. Vem aí Leandro e Leonardo, Dia de Rodeio. Depois tem Zezé de Camargo e Luciano, No Dia que Eu Saí de Casa. Alô, dona Jacinta, bom dia. Também Eduardo Costa, Enamorado, bom dia pra você.
1: 8 horas e 30 minutos.

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2: 8:34.

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1: 8h41.
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0: Muito obrigado, Tinoco. Que
1: beleza. 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
17: Agora não tem jeito. Ficou tudo no 0-0 nas últimas partidas, mas agora Cruzeiro e Atlético precisam aí vencer, até para não ir para os pênaltis, né? Quartas de final da Copa do Brasil, pode estar esperando pelos dois mineiros ainda. Essa semana a gente conhece tudo, né, Natália Fiuza?
18: Expectativa, né, que tenhamos Cruzeiro e Atlético classificados para as quartas de final da Copa do Brasil. O Atlético vai definir a sua classificação hoje diante do Juventude, fora de casa, às 7:30 da noite, e o Cruzeiro joga amanhã no Mineirão contra a Chapecoense às 7 da noite. Antes de já repercutirmos os jogos de volta dos mineiros, que ontem tivemos ainda uma partida de ida das oitavas de final. A vitória do Atlético Paranaense bateu o Vitória por 2-0, gols de João Cruz e Dudu, jogo que foi disputado na Arena da Baixada, em Curitiba. Então, o Atlético Paranaense leva uma vantagem importante para o segundo jogo, que será disputado na quinta-feira, no Barradão, em Salvador. Hoje, além de Atlético e Juventude, teremos também o duelo entre Remo e Santos, às 9:30 da noite, no Mangueirão, em Belém. Na ida, na Vila Belmiro, empate por 0-0 Então, o confronto absolutamente aberto. Quem vencer se classifica. Se houver um novo empate, haverá aí a disputa por pênaltis. Esse é o cenário que o Atlético também vai enfrentar hoje à noite, 7:30, contra o Juventude. As equipes empataram por 0-0 na Arena MRV e agora o Galo vai precisar vencer fora de casa para seguir adiante na competição. Enfrentar o Juventude em Caxias do Sul nunca é uma tarefa fácil, mas o Atlético tem boas lembranças desse confronto também na Copa do Brasil. Não é isso, Cláudio Rezende, com todas as informações do Galo.
19: O Galo quer repetir 2016, quando veio aqui em Caxias do Sul, na Copa do Brasil, e eliminou o time da casa. Naquela oportunidade foi nos pênaltis, brilhando a estrela de São Vítor. Desta vez, o placar está igual, 0-0 em Belo Horizonte. Quem vencer, avança na competição. Para o jogo, o técnico Barba Domingues vai levar algumas dúvidas na escalação. Se ele começa com o Coelho, o último jogo foi o Dudu titular, mas pode pintar até o Preciado ali pela essa ala na direita. E no meio campo, uma interrogação com o Maicon, não está 100% fisicamente, mas é um jogador de confiança do treinador. Everson, Natanael, Juan, Lianco e Renan Lodi. Meio campo, Tomás Pérez, Maicon, Victor Hugo e Bernard na frente. Pode ser Coelho, pode ser Dudu ou Preciado. E o Cassierra aqui em Caxias do Sul. A bola rola às 7:30 da noite.
18: Obrigada, Cláudio Rezende. A bola rola às 7:30. O Pedro Abílio já chega dando recado, com o Galo buscando a sua classificação na Copa do Brasil. Lembrando, quem avançar para as quartas vai embolsar aí mais de 4 milhões de reais. O vencedor da Copa do Brasil vai receber mais de 78 milhões de reais em premiações. Então é uma Copa milionária que brilha os olhos também por esse fator financeiro. E olha só, amanhã, nessa quarta-feira, seguiremos então com os jogos de volta, com o Cruzeiro enfrentando a Chape no Mineirão. Repórter Paulo Azeredo conosco para nos contar um pouquinho da preparação do time. Mas, Paulo, o assunto que está agitando as últimas horas dos bastidores do Cruzeiro é o mercadão da bola. A chegada, possivelmente, de 3 atacantes novos à Toca da Raposa. Cruzeiro se reforçando para essa sequência da temporada. Não é isso? Bom dia.
20: Pois é, Nath, é isso mesmo, hein? É o Cruzeiro se reforçando no setor ofensivo e buscando ter, quem sabe, um ataque de seleção. O Cruzeiro que treina hoje, visando o compromisso amanhã contra a Chapecoense, jogo de volta das oitavas de final da Copa do Brasil, mas que está atento e buscando reforços no mercado. O Wesley, jogador que passou pelo Corinthians, está no Al-Nassr e que na última temporada também esteve no Real Sociedad, é um desses nomes que chega por empréstimo, com o valor de compra fixado e com o salário sendo pago pelo clube dele, o Al-Nassr, parte do salário, né? Sendo pago pelo clube dele, o Al-Nassr. O outro jogador que também chega nas mesmas condições e que pertence ao Neon, também da Arábia Saudita, é o Lúcio Rodrigues, que passou aqui pelo Bahia, foi vendido quantia milionária para a Arábia por lá. É, não se firmou tanto assim, vem por empréstimo também, com o valor de compra fixado e ainda com parte do salário sendo pago pelo time da Arábia. Agora, um terceiro nome surge nessa lista do Cruzeiro, que também é uruguaio, assim como o Lúcio, e que também é da seleção uruguaia. É o Brian Rodrigues, mas esse aí é mais complicado. O Cruzeiro fez uma proposta agora recente de 10 milhões de dólares e espera a resposta do América do México, quem sabe, aceitando a proposta do Cruzeiro, o Brian Rodrigues podendo ser novo reforço da equipe celeste. Mas lá no México, fala assim, algo de em torno de 12 milhões mais bônus, mas vamos aguardar. Bom, para fechar, venda de ingressos pro jogo com o Flamengo vai começar na próxima quinta-feira, 14:00, e com preços a partir de R$40. É o Cruzeiro esperando a China Azul lotar o Mineirão para buscar também sua classificação na Copa Libertadores. Para o repórter Paulo Azeredo.
18: Amanhã, além aí de Cruzeiro e Chapecoense, teremos outros jogos de volta, né? Teremos também Grêmio e Mirassol em Porto Alegre, teremos Fortaleza e Palmeiras, jogo que será na Arena Cuiabá, porque o Fortaleza vendeu o seu mando de campo, e teremos também clássico Fluminense e Vasco lá no Rio de Janeiro. Com todas as informações, Wellington Campos.
21: Natália Piuza segue a crise europeia com a FIFA de Gianni Infantino. Agora o presidente da UEFA, Alexander Seferin, propôs aos clubes, os grandes clubes europeus, a não participar do Mundial de 2029 e busca apoio do Paris Saint-Germain, atual bicampeão europeu. Tudo por causa da crise com o presidente da FIFA, Gianni Infantino, que começou com a anulação do cartão vermelho do Balogun na Copa do Mundo. Natália Fiuza.
0: Brasil!
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27: Muito bem, gente. Bom dia para você. Muito obrigado. Que você tenha um ótimo dia. Hoje começa as reuniões da Câmara de Vereadores, né? Acabou o recesso parlamentar, então todos hoje a partir das 6 horas, então você que quer saber o que, que o seu vereador tem feito, qual o trabalho que eles realizam, os projetos que eles colocam lá para ser votados, né? A fiscalização que eles fazem, enfim, né? O papel do vereador, né? Fiscalizar, votar projetos, não é isso? Fazer projetos importantes. Não é? É muito importante o trabalho do vereador. Então, eu mesmo gosto muito de ir lá assistir a reunião da Câmara de Vereadores. Eu vou lá ver, né? Vou lá assistir, eu gosto, todo mundo sabe que eu gosto de política e tal. Eu vou lá para assistir e ver as propostas dos nossos vereadores. Não é? Porque isso é muito importante para que possamos ter, então, uma administração bacana. Porque, gente, eu sempre falo aqui, a melhor coisa que tem para o prefeito municipal, para toda a administração, é ter um grupo de vereadores, de pessoas que fiscalizam. Porque numa cidade igual Porto Cajuru, pela receita que nós temos, certo? O prefeito não dá conta de olhar tudo. Claro que não dá. Então, quando tem uma Câmara de Vereadores que fiscaliza, que olha as coisas, né, tudo o que está acontecendo, não é? Ajuda demais a administração. Porque não é brincadeira, viu, gente? As coisas erradas que acontecem, ou que vêm a acontecer, é o CPF do prefeito que está lá. Não é o CPF do vereador, não é o CPF do vice, não é o CPF dessas pessoas que ficam criticando. Não é nada. O CPF que está lá é do prefeito. Então, é muito bom que ele tenha pessoas que o ajude a fiscalizar o município e os trabalhos que lá existem. Não é verdade? Então vamos de música. Jean Giovanni, Eu Busco Uma Estrela. Depois tem Edson Hudson, Por Enquanto Te Amar Assim. Bom dia!
4: Alô, apaixonados!

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2: Muito bem, gente. Bom dia para você. Muito obrigado. Alô, Márcia. Márcia de São José de Salgado. Está pedindo aquela música Seu Jeito de Ser com Renata Caetano, né? Está mandando aí para toda a galera de São José de Salgados. Bom dia. Depois tem Bruno e Barreto. A vida é um presente. E ainda os nossos apoios culturais.

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2: 9h29.
3: 9h29. Bom dia para você, muito obrigado. Alô, sou Antônio Gomes. Antônio Gomes lá meio sumido, né? Meu abraço, meu carinho para você e toda a sua família. Tá lá trabalhando, tá na roça, né, seu Antônio? Meu abraço para você. Ele pediu, Roberto,

0: toca aquela música Montanha para nós. Vamos passar com o maior carinho. Primeiro, nós vamos passar aqui nossos apoios culturais e logo em seguida vamos atender o nosso amigo Sô Antônio, que está lá na roça ouvindo a galera aqui da Rádio Cajuru FM. Está mandando essa música para todos nós aqui. Muito obrigado. E para todos os nossos ouvintes, né, Sô Antônio? É isso aí. Então, vamos lá então com nossos apoios culturais e depois Roberto Carlos, A Montanha. Essa música é maravilhosa.
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1: Muito bem, gente. Bom dia para vocês. Já são 9 horas e 37 minutos. Agora sim, Roberto Carlos, a montanha, para o nosso amigo Antônio Gomes. Bom dia! Depois vamos atender a Josiane, né? Mandaram uma música aqui para a Josiane. Ela pediu a música Na Madrugada. Está mandando para todos os nossos ouvintes e também para ela, claro. Nosso abraço aí, viu, dona Josiane? Obrigado pela sua parceria conosco. Bom dia!

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1: Opa!
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1: É isso aí, são exatamente 9 horas e 41 minutos. Alô, Josiane. A Josiane falou: Roberto, põe aquela música na madrugada. É, Josiane, olha, tem muitas músicas que tem a palavra madrugada aqui que nós encontramos. Eu achei uma aqui, espero que você goste, com Zezé de Camargo e Luciano, Madrugada em Meu Olhar. Tá bom? Então essa música é para a nossa amiga Josiane e também para todos os nossos ouvintes. Não é isso, Josiane? Obrigado e que você tenha um ótimo dia.

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6: Muito bem, gente. Bom dia para vocês. São 9:47. Nós estamos correndo aqui porque nós precisamos de passar uma música para a Ana, que fez aniversário ontem. Parabéns para você, Ana. Muitos anos de vida. A música é... Vivendo Aqui no Mato, com Trio Parada Dura, Zé Neto e Cristiano. Bom dia para você, Ana, um abraço, um carinho. Aqui nós estamos na correria aqui, viu? Bom dia para você, obrigado.
7: Honra demais cantar com o Trio Parada Dura, né?
8: Que prazer.

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1: Senhor Jesus, abençoai este dia. Pai nosso que estais no céu, santificado seja o vosso nome. Venha nós o vosso reino, seja feita a vossa vontade, assim na terra como no céu. O pão nosso de cada dia nos dai hoje. Perdoai as nossas ofensas, assim como nós perdoamos a quem nos tem ofendido. E não nos deixeis cair em tentação, mas livrai-nos do mal. Amém. Senhor, eu peço a bênção. O Senhor esteja convosco. Ele está no meio de nós. Abençoai, Senhor, todos e cada ouvinte. E que este dia a Tua presença os acompanhe. Esteja à frente de cada um para os guiar. Esteja atrás para os proteger. Esteja ao lado de cada ouvinte para os amparar. Que a bênção de Deus esteja com todos. Pai, Filho, Espírito Santo. Amém. Um ótimo dia para você.
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9: 9h59.
10: Muito bem, gente, estamos chegando agora na hora do Padre Reginaldo Manzotti, né? Não é isso? Um bom dia para você, que você tenha um ótimo dia. Gente, vem aí, então, o Padre Reginaldo Manzotti, né? E nós, provavelmente, daqui a pouco, nós vamos dar uma mexida aqui na rádio, tá certo? Talvez nós vamos sair do ar um pouquinho, por um determinado tempo, tá bom? Mas, por enquanto, tá tudo ok, tá certo? Nós estamos esperando aqui um técnico que vai nos ajudar aqui a mexer alguma coisa aqui na rádio, tá bom? Lembrando a todos que hoje tem reunião na Câmara de Vereadores a partir das 18 horas. Seria muito importante, né, você ir lá na Câmara de Vereadores e ver o trabalho dos nossos vereadores. Não é isso? Isso faz parte, não é? Então, gente, O mais é desejar a você um ótimo dia. E amanhã, se Deus quiser, estaremos aqui de novo para podermos conversar com você e com todos os ouvintes da sua, da nossa Cajuru FM. Bom dia!
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0: Louvado seja nosso Senhor Jesus Cristo, para sempre seja louvado. Queridos irmãos e irmãs, é terça-feira, Jesus das Santas Chagas. E vamos juntos dizer que pelas santas chagas de Jesus, sejamos curados, libertados, santificados. Eterno Pai, eu vos ofereço as santas chagas de nosso Senhor Jesus Cristo para curar as de nossas almas. Nós estamos em plena novena da Sagrada Família de Nazaré. Minha família, vossa é, rezando pelos pais, hoje, quinto dia. E hoje é dia de São João Maria Vianney, patrono dos sacerdotes. Filhos queridos, povo amado, quero saudar a todos, a partir da Rádio Evangelizar, de onde tudo começa, as rádios irmãs, cujos nomes cito neste momento.
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0: Livre para te servir, meu Senhor, a exemplo de São João Maria Vianney. Ser livre, livre, Senhor, para melhor servir. Saúdo a você pela TV Evangelizar, sinal digital em todo o país, em várias cidades, canal aberto. Pelo YouTube, Padre Manzotti Oficial. E pelos aplicativos da Associação Evangelizar é Preciso e todas as plataformas digitais. Mês vocacional, comunidades vocacionais, encontro, testemunho e missão. Iniciemos em nome do Pai, do Filho e do Espírito Santo. Amém. Naquele tempo, alguns fariseus e mestres da lei vindos de Jerusalém aproximaram-se de Jesus e perguntaram: por que os teus discípulos não observam a tradição dos antigos? Pois não lavam as mãos quando comem o pão. Jesus chamou a multidão para perto de si e disse: escutai e aprendei. Repito, disse Jesus a eles e a nós: escutai e aprendei. Não é o que entra pela boca que torna o homem impuro, mas o que sai da boca. Isso é o que torna o homem impuro. Então, os discípulos se aproximaram e disseram a Jesus: sabes que os fariseus ficaram escandalizados ao ouvir as tuas palavras. Jesus respondeu: toda planta que não foi plantada pelo meu Pai Celeste será arrancada. Deixai-os. São como guias, cegos guiando guias. Ora, se um cego guia outros cegos, dois cairão no buraco. Senhor, Senhor Jesus, cegos guiando os cegos. Primeiro, dai-nos a graça de vermos de fato a palavra de Deus como ela nos é proposta. Tirai nossa cegueira. Senhor, que nós compreendamos que o mais importante é aquilo que é conservado no coração humano, que é conservado na alma, no pensamento, que é conservado

Senhor. Então, Senhor, pelas Tuas santas chagas dolorosas e gloriosas, purificai-nos, purificai nosso interior. Então, enxergaremos e não seremos cegos guiando cegos. Senhor, nas Tuas santas chagas, colocamos todos os que estão pedindo oração e todos os que estão em oração. Você está em oração? Se apresente diante de Jesus. Escute isso, Deus está cuidando de tudo. Não deixe que as preocupações sejam demasiadas no seu dia. Deus está cuidando de tudo. Você está com uma causa na justiça? Confie em Deus. Confie em Jesus das Santas Chagas. Deus está cuidando de tudo. Você está com uma enfermidade grave? Deus está cuidando de tudo. Vai dizendo. Está alguém dentro de casa que está acamado há tempos, definhando? Diga, Deus está cuidando de tudo. Você está com uma ansiedade, coração palpitando hoje, parecendo que está saindo da boca? Deus está cuidando de tudo. Está rezando pedindo a Deus o dom da gravidez? E os médicos já disseram, faça inseminação, faça in vitro, mas você quer esperar em Deus? Deus está cuidando de tudo. Você está esperando um telefonema para uma cirurgia? Acalme o seu coração, Deus está cuidando de tudo. Vai dizendo isso para você mesmo. Está varrendo e está vindo um monte de lembranças, pedidos. Complete cada lembrança, cada pensamento. Deus está cuidando de tudo nas suas santas chagas dolorosas e gloriosas. Ele está entre nós e o perigo. Alguém na família está com alcoolismo e já não vê perspectiva. Deus está cuidando de tudo. Vai dizendo, filho. Vai clamando. Chagas abertas, chagas dolorosas, chagas do ressuscitado. Deus está cuidando de tudo. É tão importante você dizer isso. E não é apenas um anestésico para sua dor. É realmente uma cura. É tomar uma posse da graça de Deus. Deus está cuidando de tudo. Insisto nisso. Faça o que estiver fazendo e confiante, Deus está cuidando de tudo. Chagas abertas de Cristo, derramai uma gota do seu preciosíssimo sangue sobre esta causa. Derramai uma gota do seu preciosíssimo sangue sobre esta ferida. Derramai uma gota do seu preciosíssimo sangue sobre a família para que seja restaurada. Nós só começamos o programa. E fique com esta frase no coração. Deus está cuidando de tudo. Eu volto já. Volte comigo.

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0: para quem acompanhou domingo, nós falávamos que durante o mês de agosto iremos contemplar todas as vocações que nascem pelo batismo, a começar no primeiro domingo, que se celebrou o dia do padre. No próximo domingo, dia dos pais, a vocação matrimonial. Depois, na Assunção de Nossa Senhora, se celebra a vida religiosa. Depois, a vocação dos leigos. E, por fim, a vocação dos catequistas. E neste ano, fala-se das vocações como um lugar de comunidades vocacionais, encontro, testemunho e missão. Por mais que o Dia do Padre foi celebrado em todas as comunidades no domingo, hoje se celebra o patrono dos padres, São João Maria Vianney. E algumas frases nos tocam profundamente. Não vos assusteis com o vosso fardo. O Senhor carrega-o juntamente convosco. Repito. Não vos assusteis com vosso fardo. O Senhor carrega-o juntamente convosco. São João Maria Vianney. Filhos amados, antes de atender uma filha de Deus, eu quero lembrar que nós estamos em plena campanha, quinta etapa de Jesus das Santas Chagas. 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Filha de Deus, que a paz de Jesus esteja com você. Bom dia. Deus abençoe, filha de Deus. De onde você fala?
1: De algum lugar, Padre.
0: Como? Fala mais alto, querida.
1: De algum lugar do Brasil.
0: De algum lugar do Brasil, tá certo. O que está acontecendo, filha?
1: Padre, eu tenho passado bem conturbado. E agora eu estou passando por uma situação financeira que, quando eu passo por algum momento difícil, me abala o meu passado. Eu fui abusada.
0: Tá.
1: A primeira tentativa eu tinha 5 anos. E as outras veio depois.
0: Lamento.
1: Uma pessoa de minha casa.
0: Lamento muito por isso.
1: Isso mexe muito comigo. Eu casei pensando que eu podia seguir em frente. Mas não. Ele me atormenta. Quando meu marido me toca, eu sinto nojo. Minha vontade de desistir. Já tentei suicídio várias vezes.
0: Compreendo.
1: E recentemente, porque eu estou passando por essa crise agora, de perder minha casa, que está vendo, e me atormenta mais ainda. Mas minha filha olha para mim e diz, mamãe, fica comigo. Não me deixa por nada, minha mãe. Eu estou com você, mesmo se ela saber que ninguém sabe do meu passado. Que eu nunca disse, que ninguém acreditou na primeira vez. E também das outras, ninguém ia acreditar. Tem 5 anos que eu passei por essa situação de novo, por uma tentativa disso de novo.
0: Filha, a ligação está muito ruim. Eu vou tentar resgatar um pouquinho para ver se eu compreendi. Hoje, você está dizendo que está passando por um momento muito conturbado, que a sua casa está para ser vendida, é isto? Então, vamos só tentar clarear. Por que ela está para ser vendida? O que aconteceu?
1: Dívida, padre.
0: Dívida?
1: Isso.
0: Tá. Você continua casada, apesar de ter esse sentimento? Continua?
1: Continua.
0: Tá. Aí você partilhava que na infância, com 5 anos, uma tentativa de abuso, é isso?
1: Isso.
0: E depois,
1: quando eu vinha 7 para 8 anos, foi consumida várias vezes por esse irmão meu.
0: Você foi abusada pelo irmão?
1: Isso.
0: A primeira vez você falou e ninguém acreditou, é isso?
1: Ninguém acreditou. Isso. Eu era louca.
0: Entendi. E depois, você guardou com você e acreditou que no casamento ia superar. Hoje, se eu entendi porque a ligação não estava boa, você tem dificuldade. Quando seu marido se aproxima, você sente o quê?
1: Eu sinto nojo, eu sinto aquela sensação do abusador de novo.
0: Entendi.
1: Eu não gosto de toque, de abraço.
0: Entendi. Seu marido sabe do seu histórico?
1: Não, sabe não.
0: Agora,
1: uma vez eu tentei falar e ele disse que eu estava louca.
0: Filha, veja, você imagina como ele se sente quando você reage dessa forma? Como seria importante você contar para ele? Por quê? Porque ele vai entender que a repulsa é dele. Alô? Você está me ouvindo? É que tem uma interferência no meio, alguém falando próximo, alto. O seu marido dificilmente compreenderá toda vez que tenta se aproximar. Você disse não gosta de abraço, então sinal que você não abraça. Então não consegue ser carinhosa com ele. Para ele não deve ser fácil. E também para você, eu não estou negando isso. Por isso o diálogo. Contar para ele o que aconteceu. Você é vítima. Entenda bem isso, você foi vítima de abuso. Só que isso está atrapalhando o seu relacionamento. Então, esse é um ponto. Um outro ponto. Você procurou alguém, e aí eu digo um psicólogo, para você contar, falar, alguém que te escute nas suas dores, nas suas lembranças, nos seus sentimentos?
1: É porque, padre, aqui é muito difícil um psicólogo. Você tem que ficar na fila de espera, né, para ser chamada.
0: Filha.
1: E eu aguardo.
0: Mas, tudo bem, é difícil, mas você está levando sozinha esse fardo. Divida com alguém, mesmo que você tenha que esperar um pouco para ser atendida. Você já... Quantos anos você está guardando isso sozinha? É lamentável que seja demorado, mas demora pela demora, pelo menos você vai ter alguém para desabafar. Você está me ouvindo?
1: Estou sim, padre.
0: Depois, filha, lute contra esses pensamentos suicidas. A sua filha está sendo a voz de Deus. Mãe, não me abandone. Você me permite?
1: Sim.
0: Você me permite que alguém ligue para você para tentar conversar e orientar, pode ser?
1: Pode ser, pode.
0: Fique na linha. Oi?
1: Esse negócio da perda de tempo, porque eu lutei muito, a gente fala assim, você está só pegando a bem materiais, mas não é, padre.
0: Claro que
1: eu
0: não, filho. É a casa. Fique na linha para que possamos pegar o seu telefone. Eu vou para o intervalo e volto. Volte comigo, povo de Deus.
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3: merece uma intercessão e vamos juntos interceder a Deus. Clamo por teu poder, Senhor, diga forte. Clamo por teu poder. Peço a tua graça. Creio em tuas promessas. Age em mim, Senhor.
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0: alguns pontos aparece dessa partilha dolorosa. Primeiro, pais, estejam muito atentos aos filhos, porque os abusos não são só do passado, e os abusos acontecem muito dentro de casa, com pessoas de confiança. E quando um filho, uma filha partilhar, dê ouvidos, acolha e procure se inteirar do assunto, não ignore. Segundo, é importante que haja um acompanhamento depois que isso acontece. E aí eu insisto a filha a dizer, por mais que na sua cidade é demorado, mas quanto tempo você está guardando isso sozinha? Entre na fila. É importante partilhar. Terceiro, o diálogo constrói pontes. E no relacionamento matrimonial fica muito difícil quando uma parte, sem dúvida, traumatizada, não consegue expressar carinho, afeto, tem dificuldade do toque. A outra pessoa, não sabendo do que se trata, tomará isso como uma repugna dela, algo pessoal, e não entenderá a história. Dialogar é muito importante. Que Deus nosso Senhor, filha, esse Deus que cura, esse Deus que liberta, te ajude a superar todo este trauma que você carrega da infância. Que o Senhor das Santas Chagas, Jesus, que age com compaixão, possa curá-la e curar a todos que se identificam, porque não é um caso isolado. Mas pais, muito atento aos filhos. Estamos em plena novena da família. Nós vamos à leitura orante e ainda hoje vou falar sobre a vida deste homem, São João Maria Vianney. E ele dizia: aquele que comunga perde-se em Deus, como uma gota de água no oceano. Não é possível separá-los. Aquele que comunga perde-se em Deus, como uma gota de água no oceano. Não é possível separá-los. São João Maria Vianney. Bíblia aberta, cartilha de oração.
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0: 1 Coríntios, capítulo 15, versículo 12, perdão, capítulo 16, versículo 5 a 3.

0: Queridos irmãos e irmãs, estamos terminando. Enquanto o sacristão está ali com a música, quero lembrar, você acompanha e tem acordado e feito o evangelho do dia e feito também a oração da manhã, agora está sendo publicado no canal oficial, no YouTube, canal oficial, Padre Manzotti Oficial. Agora está sendo publicado no Padre Manzotti Oficial. Desperte, comece seu dia com o evangelho do dia, comece seu dia com a oração da manhã. Continuemos com Paulo, capítulo 16, versículo 5. Ele diz, em 1 Coríntios, eu visitarei vocês, depois de tiver passado pela província da Macedônia. Pode ser que eu fique algum tempo com vocês, talvez todo o inverno. E assim vocês poderão me ajudar a continuar minha viagem para onde quer que eu for. Pois eu não quero que vocês ver vocês de passagem. Se o Senhor permitir, quero ficar bastante com vocês. O desejo de Paulo de voltar à comunidade. Continuemos. Resolvi ficar aqui em Éfeso. Então, de onde Paulo escreve o texto? Em Éfeso, até o dia de Pentecostes, pois encontrei aqui ótimas oportunidades para um grande e proveitoso trabalho, embora muita gente esteja contra mim. Então veja, Paulo tem muita consciência. Estou aqui em Éfeso. Encontrei aqui ótima oportunidade para o grande e proveitoso trabalho. Paulo era um homem que trabalhava muito pela causa do reino, apesar de que ele tem consciência, embora muita gente esteja contra mim. Mas você vê a liberdade de Paulo? Sente. Tem gente contra mim? Tem. Mas vejo a oportunidade de trabalho. Eu quero pegar essa deixa nesse mês vocacional. Você que faz algum tipo de trabalho pelo próximo, eu vou dizer de modo geral, e de repente você vai falar, puxa, mas se a gente se esforça tanto e tem gente contra, vou desistir. Não. Tenha essa liberdade interior. Faço por Jesus. Faço por amor. Faço para o reino de Deus. É claro, existem pessoas que não gostam de mim. Mas como nós falamos, nem Cristo agradou a todos, não é? Mas isso não pode levar você a desistir, mês vocacional. Versículo 10. Se Timóteo chegar aí, façam tudo para que ele se sinta bem entre vocês. Pois assim como eu, ele também está trabalhando para o Senhor. Não deixe que ninguém o despreze. Pelo contrário, vocês devem ajudá-lo a continuar a viagem em paz, a fim de que ele volte para cá. Pois estou esperando que ele volte junto com os outros irmãos. Quanto ao meu irmão Apolo, e aqui eu quero fazer uma observação. Se lembra que um texto dizia, ninguém é de Paulo, ninguém é de Apolo, ninguém é de Pedro? Poderia suscitar que havia ciúme entre eles. Mas veja aqui, quanto ao meu irmão Apolo, tenho recomendado muitas vezes que vá visitar vocês, como outros irmãos. Mas ele acha que não deve ir agora. Ele irá na primeira oportunidade. Hoje, vivemos o grande perigo de achar que a igreja está dividida. Que, por exemplo, padres na mídia, eu sou de fulano, eu sou de ciclano, eu gosto de Beltrano, não gosto de ciclano. Gente, todos nós estamos a serviço de quem? Jesus Cristo. Faço essa reflexão, mas volto à mais importante de todas. Se você faz algo por amor a Jesus, não dê valor às críticas. Continue fazendo. E bem-aventuradas críticas. Sabe por quê? Porque nossa recompensa acaba ficando para Deus. Melhor não ter aplauso no mundo e ser acolhido no coração de Deus. Eu volto já. Volte comigo. Esta foi a leitura orante de hoje.
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0: Queridos irmãos e irmãs, mais uma vez eu quero lembrar que agora dê valor ao Evangelho do dia e à oração da manhã. Quando você despertar, vai direto YouTube Padre Manzotti Oficial. Se adapte agora, YouTube Padre Manzotti Oficial. Você vai fazendo as suas atividades e você tem o Evangelho do dia e a oração da manhã. Então, crie um hábito e passe para os amigos. Filhos amados, hoje é terça-feira e mais uma catequese às 5 horas da tarde. E na catequese de hoje eu quero abordar, porque muita gente fala que está passando uma crise da alma, uma crise interior, que seria uma crise da fé. Por isso, a catequese de hoje é como superar as crises da alma. Você já parou para pensar que todos nós passamos? Como superar isso? A catequese de hoje, 5 horas da tarde, YouTube Padre Manzotti. Falando sobre os nossos mensageiros e mensageiras das capelinhas, que tal você se tornar um mensageiro, uma mensageira hoje? E eu vou já falar o número que você pode tanto ligar, e já aproveita para deixar as intenções para a missa do meio-dia daqui a pouco, como você pode mandar um WhatsApp 41 3221 6060, ou falar com os nossos atendentes 0800 410 6060. Nos mandou a foto a Marinês Olinda, de Estrela da Alagoas. Alagoas, meu grande abraço, querida, Deus abençoe. Valdivina Maria Martins, Rio Brilhante, Mato Grosso do Sul. Quanta gente, Deus abençoe. Homens, mulheres, crianças, adolescentes, Deus abençoe. Nilva Rosa Teixeira, de Presidente Médici. Minha saudação, querida Nilza. Obrigado pela foto. Gorete Custódio Fernandes, de Criciúma, Santa Catarina. Estive lá em Santa Catarina, foi maravilhoso. Um grande abraço a todos, Guaraniaçu. Meu grande abraço, Thalia, líder mensageira. Maura Moreira de Jesus, Santa Luzia da Serra, Minas Gerais. Quantas capelinhas. Meu abraço, Minas Gerais. Anderson Sérgio da Silva, São José do Rio Claro, Mato Grosso. Obrigado, Anderson. Olha aí, o mensageiro, estou vendo ele com a fita lá. Érica Vieira Rosa, Rio de Janeiro. Meu abraço carinhoso. Assunção Vieira, de Sobral. Meu abraço. Que lindo, Nossa Senhora de Fátima, né? Nossa Senhora de Fátima. Parabéns, Assunção. Sueli Pereira de Oliveira, de Tupã, São Paulo, ali na igreja, minha saudação carinhosa. Isabel Moreira, de Umuarama, Paraná. Um abraço, Umuarama. Gente, torne-se um mensageiro, torne-se um mensageiro da capelinha agora. Trabalhe por Jesus, era o evangelho de hoje. Aquele que trabalha para Jesus, lembre-se, Jesus costuma ser muito generoso com quem o propaga. Ligue, tenha certeza. Nas famílias onde passa uma capelinha de Jesus das Santas Chagas, uma gota do sangue redentor fica. Bom dia, Maria, que a paz de Jesus esteja com você.
1: Bom dia, Padre.
0: Deus abençoe, Maria. Você fala de onde?
1: Belém do Pará.
0: Belém do Pará. Minha saudação. Como você me acompanha aí?
1: TV aberta.
0: Ah, TV Evangelizar, canal 51.1. Meu grande abraço à querida cidade de Belém. Pois não, filha, diga.
1: Padre, eu tenho um testemunho, um pedido de oração para dar.
0: Vamos começar pelo testemunho, né?
1: Sim, eu me apeguei muito, Padre, ao seu programa, à oração, ao livro de Jó.
0: Opa!
1: E a Jesus da Santa Chagas, porque eu e meu esposo, nós passamos por uma turbulência do mês de janeiro até o mês de maio, onde nós dois estávamos desempregados.
0: Certo.
1: A gente teve que se reinventar. A gente chegou a ficar sem energia em casa, porque
0: meu
1: não
0: Deus.
1: Tinha como pagar a conta de energia. A gente ficou uma noite com um miojo para dois adultos e duas crianças.
0: Misericórdia.
1: E não gosto nem de lembrar. Foi uma situação terrível. E a gente chorando. E eu teve um dia que eu me levantei de madrugada, comecei a chorar. E aí eu abri a Bíblia, comecei a ler o livro de Jó. Foi logo quando o Senhor começou a ler o livro de Jó. E aí eu até fiz a promessa que eu iria comprar o livro inabalável, ainda vou comprar. E também fiz a promessa que eu me tornaria a mensageira da Jesus das Santas Chagas, que eu me apeguei muito.
0: Certo.
1: E nisso, na mesma semana, meu marido conseguiu dois empregos.
0: Nossa, louvado seja Deus.
1: É, estabilizou, a gente conseguiu sair daquela situação, não nos faltou mais nada, graças a Deus, graças a Jesus das Santas Chagas. É, as contas estão sendo pagas.
0: Amém.
1: A nossa situação melhorou muito. Foi, não sei nem como explicar.
0: Tá certo. Então, claro, é a ação de Deus, filha. E a sua oração, foi a oração de vocês, chegou aos céus e as portas se abriram. Sim. Então diga,
1: graça recebida,
0: é graça testemunhada.
1: Graça testemunhada.
0: Filha, eu vou te ajudar, você falou duas promessas, uma, dois propósitos, um era o livro inabalável, esse mando eu de presente para você.
1: Ai meu Deus,
0: tá bom.
1: Obrigada, pai.
0: Vou mandar, então depois você tem que ficar para poder pegar o seu endereço. Aí o segundo... Tá. Você vai ligar no 0800-410-6060 e dizer assim, eu quero ser mensageira. E aí eles
1: Sim,
0: vão...
1: Sim, já tá mais ou menos encaminhado. Eu estou faltando 8 pessoas. Eu já entrei em contato, já vi as coisas, como é que funciona. E o que eu preciso das 8 pessoas, que está faltando pouco.
0: Tá bom, e fica o meu apelo aí. Gente, ali de Belém, por favor... Ajude a Maria a receber uma capelinha de Jesus das Santas Chagas. Então, se, padre, eu não sei quem é essa Maria, eu quero a capelinha aqui, mas não sei quem é essa Maria. Como ela vai deixar o telefone aqui? De repente podem ligar aqui, né, Maria?
1: Isso.
0: E aí entrar em contato com você e montar o grupo para a capelinha. Você falou que ia também pedir oração.
1: É que eu ainda estou desempregada, tá. E eu queria graça de um emprego.
0: Então reze comigo agora. Jesus, pelas tuas santas chagas, dolorosas e gloriosas, por intercessão de São José, peço a graça de um emprego. Abra as portas de um emprego, Senhor.
1: Abra as portas de emprego para mim, Senhor.
0: E te louvarei eternamente.
1: E te louvarei eternamente.
0: Sendo uma mensageira da capelinha.
1: Sendo uma mensageira da capelinha.
0: Amém.
1: Amém.
0: Você vai ainda dizer para mim. Se você não conseguir falar comigo, grave depois o testemunho. Tá bom?
1: Tô emocionada.
0: Tá bom, filha. Fica na linha que eu quero o seu endereço. Eu faço questão de mandar o livro para você. Seu testemunho foi muito edificante. Era um joelho dobrado na oração que a gente vence. Deus seja louvado. Maria de Belém, Pará, pela TV Evangelizar, lá, canal aberto, 51.1. Dom Júlio Endi Acamene, arcebispo de Belém. E falando nisso, você encontra o livro inabalável em todas as livrarias do Brasil. Adquira, presenteie, eu estou presenteando agora a Maria lá de Belém. Presenteie alguém, às vezes a pessoa precisa, porque ela está vivendo como Jó um momento difícil e precisa de uma resposta em Deus. Filhos amados, povo querido, lembra você como é importante ter fé, uma fé inabalável. Eu vou para o intervalo e eu volto com a novena e volto contando um pouquinho da vida de São João Maria Vianney, apesar que eu farei na missa do meio-dia. Lembra você, você quer que o seu nome, e isso vale para qualquer hora do dia e da noite, inclusive a nossa madrugada evangelizar começa mais cedo, começa meia-noite, mas também é sempre 0800 410 6060, 41-3221-6060. Eu volto já. Peça oração. A oração move montanhas. Eu volto já.
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Filhos amados, povo querido, quero expressar domingo, sempre rezei por todos os sacerdotes do Brasil inteiro, sem dúvida, fizemos isso no sábado, no domingo, mas parece-me que hoje o pessoal entendeu mesmo que hoje, em virtude de São João Maria Vianney, é o dia do sacerdote. Então rezo por todos os sacerdotes e de modo particular aqueles que são missionários da obra evangelizar é preciso. São muitos missionários. Que Deus os abençoe por ajudarem nesta obra. São João Maria Vianney, ele nasceu de uma família muito pobre, muito pobre. Trabalhava na lavoura. Ainda aos 17 anos, era analfabeto, mas aprendeu algumas orações da mãe de cor e viveu uma forte religiosidade. Aos 17 anos, sentiu o chamado ao sacerdócio e dizia: se eu fosse padre, queria conquistar muitas almas. Tinha muita dificuldade nos estudos, mas teve um grande sacerdote que o ajudou. E foi ordenado aos 29 anos. Foi enviado a Arns, a uma pequena cidade no sudoeste da França, 230 habitantes. Dedicou sua energia ao cuidado pastoral dos fiéis. Fundou um instituto de providência para acolher órfãos, visitava enfermos, famílias mais necessitadas. Dedicava cerca de 16 horas por dia à confissão. E uma grande fila, não só de Arns, mas de toda a França, ia para confessar-se com ele. E olha que gesto bonito, ele dizia que vou dizer qual a minha receita que dou aos pecadores. A eles uma pequena penitência, o resto faço no lugar deles. Arns se tornou um grande hospital de almas. Morreu aos 73 anos, beatificado por Pio X, canonizado por Pio XI e foi proclamado padroeiro dos párocos do mundo. São João Maria Vianney, rogai por nós. E agora vamos à novena, quinto dia, e faço do Jornal do Evangelizador, cadê o seu? 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Rezemos. Jesus, Maria e José, Sagrada Família de Nazaré, a minha família vossa é. Sagrada Família de Nazaré, coloco-me em oração por todas as famílias, que todas tenham discernimento necessário para fugir das ciladas dos Herodes de hoje, como fizeste na Gruta de Belém, na fuga do Egito. Jesus, Maria, José, coloco como intenção especial quem aqui na terra, que Deus Pai no céu concedeu como pai biológico. Reze pelo teu pai, vivo ou falecido, diga o nome. Aos falecidos, dai o descanso eterno e a luz perpétua brilhe para eles. Aos vivos, saúde, prosperidade,
e paz. Senhor, abençoai e santificai as famílias e de modo especial os casais. Aperfeiçoai o amor dentro do matrimônio. Fazei com que sempre lembre o pacto nupcial e que possam viver a cada dia no perdão, no diálogo, na fidelidade, a fim de reavivar o amor que os une. Senhor, que o perdão seja abundante, que o amor seja constante e o diálogo uma ponte de recomeço. Afugentai da família vícios, brigas, discórdias, desavenças, infidelidade, enfermidade. Afastai para longe das famílias os ataques dos inimigos. E de modo particular por estas pessoas que rezamos agora, diga o nome. Sagrada Família de Nazaré, minha família vossa é. E hoje, a bênção é por todos aqueles que carregam traumas. Você lembra da primeira pessoa que partilhou comigo hoje? Trauma de abuso sexual. Trauma de não ter sido ouvida. Trauma de não ter quem ajudasse a superar. Mas eu lhe digo, filha, o Senhor vai derramar uma gota do seu sangue e você pode, diga, eu peço a graça da cura deste trauma. O Senhor esteja convosco, Ele está no meio de nós, abençoai, Senhor, a água, a roupa dos enfermos, as fotos de família, os remédios. Por intercessão de Nossa Senhora do Carmo, São Pio de Pietrelcina, São João Maria Vianney, nos méritos das Santas Chagas, Pai, Filho e Espírito Santo, amém. Um abraço carinhoso a todos meus irmãos sacerdotes, juntos na missão, e me despeço com um clipe inabalável. Dai-me, Senhor, uma fé inabalável. Evangelizar é preciso.

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1: 11 e 8.

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0: 11:51.
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0: 11:51.

0: 11:57.
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6: Operação desarticula esquema de lavagem de dinheiro ligado ao tráfico que movimentou mais de 11 milhões de reais no Rio de Janeiro. Então vamos para lá, acionando a nossa repórter Diana Rogers, que acompanha. Bom dia para você, Diana.
7: Bom dia, Fernanda Viegas, bom dia para os ouvintes. É uma operação da Polícia Civil do Rio com apoio do Ministério Público contra lavagem de dinheiro do tráfico de drogas por meio de um clube recreativo e também de uma pousada. As investigações apontam que o crime era praticado por traficantes do Morro do 18, que é uma comunidade localizada em Água Santa, na zona norte do Rio. Entre os alvos estão um clube na zona norte e uma pousada em Armação dos Búzios, na região dos Lagos. A apuração da polícia começou depois que dirigentes de um clube localizado no bairro do Encantado, também na Zona Norte, denunciaram que estavam sendo ameaçados pelo líder do tráfico do Morro do 18 para abandonar o clube, abandonar a administração ali da entidade e entregar o controle do espaço a pessoas ligadas ao tráfico. Além dessa tentativa de assumir o controle do clube, o grupo também estava exigindo pagamento mensal de R$6 mil para permitir que o clube continuasse funcionando sem sofrer represálias. Foi a partir de um trabalho investigativo que a polícia conseguiu identificar indícios de um esquema semelhante em outro clube recreativo, que é o principal alvo da operação de hoje. As apurações revelaram que pessoas de confiança dessa organização criminosa já teriam, inclusive, assumido de forma informal a administração do local, controlando eventos, movimentações financeiras e decisões internas, mesmo sem qualquer vínculo jurídico com o clube. Quatro pessoas da mesma família teriam movimentado em 6 meses mais de R$2 milhões. Os agentes também identificaram a ligação desse grupo com uma pousada em Búzios. O estabelecimento de pequeno porte com 16 quartos, 5 funcionários e diárias de cerca de R$540 na alta temporada teria movimentado quase R$3,5 milhões, R$3,44 milhões em pouco mais de 6 meses. Segundo as investigações, o esquema utilizava pessoas físicas e jurídicas para ocultar a origem dos recursos e somadas As movimentações ultrapassam os 11 milhões de reais. Na ação de hoje, os agentes cumprem mandados de busca e apreensão na capital e também região dos Lagos. Batizada de Quimera, a operação faz parte da Operação Contenção, que é aquela ofensiva do governo do estado para conter o avanço territorial da facção Comando Vermelho. Voltamos com vocês, Eustáquio, Fernanda Viegas.
0: Obrigado, Diana Rojas, ao vivo do Rio de Janeiro.
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11: E vamos à previsão do tempo.
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0: Meio-dia e três.
13: Agora as condições do tempo.
14: Terça-feira típica de inverno e estação seca em Minas Gerais. O dia será de tempo estável, com baixos índices de umidade relativa do ar à tarde. Esta condição de tempo tende a prevalecer ao longo de toda a semana aqui no estado. A tendência é de gradual elevação das temperaturas máximas no decorrer dos dias. Céu parcialmente nublado no Jequitinhonha, Mucuri e Rio Doce. Céu claro a parcialmente nublado na Zona da Mata. Demais regiões, céu claro a parcialmente nublado com névoa seca. BH terá uma terça-feira de céu claro com baixa umidade do ar no período da tarde. Aqui na capital, a temperatura máxima deve chegar aos 29 graus, com umidade relativa do ar mínima em torno de 20%. Repórter Aline Neves.
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2: Agora não tem jeito. Ficou tudo no 0-0 nas últimas partidas, mas agora Cruzeiro e Atlético precisam aí vencer, até para não ir para os pênaltis, né? Quartas de final da Copa do Brasil pode estar esperando pelos dois mineiros ainda. Essa semana a gente conhece tudo, né, Natália Fiuza?
3: Expectativa, né, que tenhamos Cruzeiro e Atlético classificados para as quartas de final da Copa do Brasil. O Atlético vai definir a sua classificação hoje, diante do Juventude, fora de casa, às 7:30 da noite, e o Cruzeiro joga amanhã no Mineirão contra a Chapecoense às 7 da noite. Antes de já repercutirmos os jogos de volta dos mineiros, que ontem tivemos ainda uma partida de ida das oitavas de final. A vitória do Atlético Paranaense bateu o Vitória por 2-0, gols de João Cruz e Dudu, jogo que foi disputado na Arena da Baixada, em Curitiba. Então, o Atlético Paranaense leva uma vantagem importante para o segundo jogo, que será disputado na quinta-feira, no Barradão, em Salvador. Hoje, além de Atlético e Juventude, teremos também o duelo entre Remo e Santos, às 9:30 da noite, no Mangueirão, em Belém. Na ida, na Vila Belmiro, empate por 0-0. Então, o confronto absolutamente aberto. Quem vencer se classifica. Se houver um novo empate, haverá aí a disputa por pênaltis. Esse é o cenário que o Atlético também vai enfrentar hoje à noite, 7:30, contra o Juventude. As equipes empataram por 0-0 na Arena MRV e agora o Galo vai precisar vencer fora de casa para seguir adiante na competição. Enfrentar o Juventude em Caxias do Sul nunca é uma tarefa fácil, mas o Atlético tem boas lembranças desse confronto também na Copa do Brasil. Não é isso, Cláudio Rezende, com todas as informações do Galo.
4: O Galo quer repetir 2016, quando veio aqui em Caxias do Sul, na Copa do Brasil, e eliminou o time da casa. Naquela oportunidade foi nos pênaltis, brilhando a estrela de São Vítor. Desta vez, o placar está igual, 0-0 em Belo Horizonte. Quem vencer, avança na competição. Para o jogo, o técnico Barba Domingues vai levar algumas dúvidas na escalação. Se ele começa com o Coelho, o último jogo foi o Dudu titular, mas pode pintar até o Preciado ali pela essa ala na direita. E no meio campo, uma interrogação com o Maicon, não está 100% fisicamente, mas é um jogador de confiança do treinador. Everson, Natanael, Juan, Lianco e Renan Lodi, meio campo, Tomás Pérez, Maicon, Victor Hugo e Bernard na frente, pode ser Coelho, pode ser Dudu ou Preciado, e o Cassierra aqui em Caxias do Sul. A bola rola às 7:30 da noite.
3: Obrigada, Cláudio Rezende. A bola rola às 7:30. O Pedro Abílio já chega dando recado, com o Galo buscando a sua classificação na Copa do Brasil. Lembrando, quem avançar para as quartas vai embolsar aí mais de 4 milhões de reais. O vencedor da Copa do Brasil vai receber mais de 78 milhões de reais em premiações. Então é uma Copa milionária que brilha os olhos também por esse fator financeiro. E olha só, amanhã, nessa quarta-feira, seguiremos então com os jogos de volta, com o Cruzeiro enfrentando a Chape no Mineirão. Repórter Paulo Azeredo conosco para nos contar um pouquinho da preparação do time. Mas, Paulo, o assunto que está agitando as últimas horas dos bastidores do Cruzeiro é o mercadão da bola. A chegada, possivelmente, de 3 atacantes novos à Toca da Raposa. Cruzeiro se reforçando para essa sequência da temporada. Não é isso? Bom dia.
5: Pois é, Nath, é isso mesmo, hein? É o Cruzeiro se reforçando no setor ofensivo e buscando ter, quem sabe, um ataque de seleção. O Cruzeiro que treina hoje, visando o compromisso amanhã contra a Chapecoense, jogo de volta das oitavas de final da Copa do Brasil, mas que está atento e buscando reforços no mercado. O Wesley, jogador que passou pelo Corinthians, está no Al-Nassr e que na última temporada também esteve no Real Sociedad, é um desses nomes que chega por empréstimo, com o valor de compra fixado e com o salário sendo pago pelo clube dele, o Al-Nassr, parte do salário, né? Sendo pago pelo clube dele, o Al-Nassr. O outro jogador que também chega nas mesmas condições e que pertence ao Neon, também da Arábia Saudita, é o Lúcio Rodrigues, que passou aqui pelo Bahia, foi vendido quantia milionária para a Arábia por lá. Não se firmou tanto assim, vem por empréstimo também, com o valor de compra fixado e ainda com parte do salário sendo pago pelo time da Arábia. Agora, um terceiro nome surge nessa lista do Cruzeiro, que também é uruguaio, assim como o Lúcio, e que também é da seleção uruguaia. É o Brian Rodrigues, mas esse aí é mais complicado. O Cruzeiro fez uma proposta agora recente de 10 milhões de dólares e espera a resposta do América do México, quem sabe, aceitando a proposta do Cruzeiro, o Brian Rodrigues podendo ser novo reforço da equipe celeste. Mas lá no México, fala-se em algo de em torno de 12 milhões mais bônus, mas vamos aguardar. Bom, para fechar, venda de ingresso pro jogo com o Flamengo vai começar na próxima quinta-feira, 14h, e com preços a partir de R$40. É o Cruzeiro esperando a China Azul lotar o Mineirão para buscar também sua classificação na Copa Libertadores. Para o repórter Paulo Azeredo.
3: Amanhã, além aí de Cruzeiro e Chapecoense, teremos outros jogos de volta, né? Teremos também Grêmio e Mirassol em Porto Alegre, teremos Fortaleza e Palmeiras, jogo que será na Arena Cuiabá, porque o Fortaleza vendeu o seu mando de campo, e teremos também clássico Fluminense e Vasco lá no Rio de Janeiro, com todas as informações, Wellington Campos.
6: Natália Piuza segue a crise europeia com a FIFA de Gianni Infantino. Agora, o presidente da UEFA, Alexander Seferin, propôs aos clubes, os grandes clubes europeus, a não participar do Mundial de 2029 e busca apoio do Paris Saint-Germain, atual bicampeão europeu. Tudo por causa da crise com o presidente da FIFA, Gianni Infantino, que começou com a anulação do cartão vermelho do Balogun na Copa do Mundo. Natália Fiuza.

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2: O ex-chefe de gabinete do presidente Lula, Marco Aurélio Santana Ribeiro, conhecido como Marcola, confirma que fez um empréstimo pessoal para a empresária Roberta Luschinger, após a divulgação de pagamentos feitos por ela ao então auxiliar da presidência.
3: Oficialmente, Marcola, que deixou o cargo em julho, passou a integrar a campanha de reeleição de Lula. Segundo fontes ouvidas pela CNN, a saída, no entanto, ocorreu após o governo tomar conhecimento dos pagamentos feitos pela empresária.
2: Em nota, o ex-chefe de gabinete afirmou que o empréstimo foi de caráter pessoal. Já foi quitado e não teve relação com sua atuação no governo.
3: Roberta Luschinger é amiga de Fábio Luiz Lula da Silva, ou Lulinha. A Polícia Federal investiga a atuação dela em um suposto esquema para intermediar contratos com o governo federal, ao lado do filho do presidente e de outros investigados.
2: A Secretaria de Comunicação Social da Presidência da República e a defesa de Roberta Luschinger ainda não se manifestaram sobre o assunto.
3: Na semana passada, o Supremo Tribunal Federal autorizou a abertura de 2 inquéritos contra Lulinha, por suspeitas de tráfico de influência e corrupção.
2: O ministro Flávio Dino foi sorteado relator do pedido da Polícia Federal para a abertura de um terceiro inquérito, também relacionado a suspeitas de tráfico de influência.
1: Agora, a análise do âncora da CNN Brasil, William Vac.
4: A todos vale a presunção de inocência e por isso que não se pode tratar Lulinha, o filho do presidente Lula, ou qualquer outra pessoa, como culpado, como culpada, até que seja investigado, caso necessário, julgado, eventualmente condenado. Do ponto de vista político, porém, a abertura de um terceiro inquérito pela Polícia Federal contra o filho do presidente, por suspeita de tráfico de influência, já causou considerável abalo político. Não é só a questão eleitoral, isso aí é para lá de óbvio, que a oposição ganha munição contra o presidente, ainda mais num ambiente tão carregado e que vai piorar. As eleições estão aí a 2 meses de distância a partir de hoje. É a questão do funcionamento das instituições de Estado, é isso que está em jogo agora. No caso dos inquéritos envolvendo Lulinha, o que veio a público até aqui, e isto é, traz à luz claras manobras para alterar a condição das investigações, o que até agora se percebe. Leia-se, mover peças dentro da Polícia Federal. Quem moveria as peças? Por onde passaria esse movimento? Pelo Supremo, por onde podia ser. Pois é no Supremo que se concentram hoje não só as investigações dos principais escândalos do país. E um dos personagens em um desses escândalos, o tal careca do INSS, é que surge com insistência numa espécie de triangulação envolvendo Lulinha, que é a empresária amiga, segundo as investigações até aqui, da Polícia Federal. O interesse do Supremo nisso tudo é político. Uma das alas da corte tem enorme apreensão com as eleições, portanto, com tudo que possa influir de alguma maneira nessa decisão, como o nome do filho do presidente. E qual o interesse do STF nas eleições? A sobrevivência do grupo hoje dominante.
5: Da CNN em São Paulo, William Vac.
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3: Wagner, do PT da Bahia, que vai tentar a reeleição, declara à Justiça Eleitoral um patrimônio de 24 milhões e meio de reais, valor 638% maior que os 3 milhões e 300 mil informados nas eleições de 2018.
2: Segundo a declaração de bens ao Tribunal Superior Eleitoral, o principal motivo para o aumento patrimonial foi a venda de um terreno por quase 14 milhões de reais para a SAF, Sociedade Anônima do Futebol do Bahia.
3: Além disso, as aplicações financeiras do senador passaram de 1 milhão e 200 mil para 8 milhões e 300 mil no período.
2: Jax Wagner é alvo de uma investigação da Polícia Federal relacionada ao Banco Master. Os 65 mil dólares e os 39 mil euros apreendidos durante uma operação em junho deste ano não aparecem na declaração de bens apresentada ao TSE.
3: O senador Jax Wagner ainda não se manifestou sobre a evolução do patrimônio.
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14: Meio-dia e 23.
2: O Comitê de Política Monetária do Banco Central inicia hoje a reunião de 2 dias para definir a nova taxa básica de juros.
3: Atualmente, a Selic está em 14,25% ao ano e a expectativa da maior parte do mercado financeiro é de um corte de 0,25 ponto percentual, o que reduziria a taxa para 14%.
2: Segundo analistas, a melhora no comportamento da inflação abre espaço para a redução dos juros.
3: Ao mesmo tempo, o Banco Central deve manter cautela diante da alta nas expectativas inflacionárias e das incertezas no cenário internacional, especialmente por causa da guerra no Oriente Médio.
2: A expectativa é que o Copom evite sinalizar os próximos passos da política monetária e mantenha em aberto as decisões das reuniões seguintes, que vão depender da evolução dos indicadores econômicos.
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16: Tivemos ontem mais uma edição do Projeto Elos, Itatiaia CNN, a indústria da comunicação, trazendo para a mesa de debates todos os setores da indústria e também muito foi dito sobre a logística, o problema do custo Brasil. E o Brasil enfrenta problemas estruturais e quase que históricos, dado o desenrolar desses problemas ao longo da história do Brasil. O maior deles, a fragilidade fiscal, que coloca na nossa conta a segunda maior taxa de juros do planeta, foi muito citado pelos empresários. Afinal de contas, você reduzir a taxa Selic de 14,25 para 14 ou para 13,75 até o final do ano não vai trazer muito alívio, nem para as famílias e nem para as empresas brasileiras endividadas e sem capacidade de alavancar sonhos e projetos, impedidas pelo nível proibitivo das taxas de juros no Brasil. E isso vem acontecendo há anos, desde o século passado, em razão de uma disfunção na condução do equilíbrio fiscal. Os governos não conseguem fazer o para casa do equilíbrio. Os governos não conseguem equilibrar as suas despesas de acordo com as receitas. E isso tudo está acontecendo hoje, depois de sermos informados pela Receita Federal que o Brasil bateu um recorde histórico na arrecadação da Receita Federal. Mas ao mesmo tempo que temos esse anúncio da Receita Federal, temos também o anúncio do recorde de pagamento de juros. Olha que país é esse! Nunca a sociedade se sacrificou tanto para pagar impostos, para transferir lucro das empresas e Receita Federal, temos também o anúncio do recorde de pagamento de juros. Olha que país é esse! Nunca a sociedade se sacrificou tanto

0: este governo assumiu em 2023. Saímos de 71,1 e fomos bater 81,9 nessa relação, que é aquela que os nossos credores olham para saber se o risco Brasil está aumentando, se há uma deterioração das contas, se há um aumento da dívida, um aumento na despesa dessa dívida, os juros que os nossos credores vão pedir para continuar nos financiando, não cai. Não cai na velocidade nem na magnitude dos nossos sonhos. Precisamos de fazer um país mais justo com a sua sociedade, porque além de pagarmos mais de 1 trilhão de juros em um ano, e essa conta vem acima de 1 trilhão desde dezembro, nós pagamos também as nossas próprias contas. Portanto, é uma injustiça fiscal que está acontecendo no Brasil em função de uma falta de competência gerencial do Estado brasileiro. Rita Mundinho.
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6: Meio-dia e 29.
7: E às vésperas do fim do prazo para as convenções partidárias, que termina amanhã, parte dos principais partidos do chamado Centrão decide adotar uma posição de neutralidade na disputa pela presidência da República.
8: A estratégia adotada por legendas como MDB, PSDB Cidadania, PP, União Brasil, Republicanos e Podemos pode e busca preservar alianças regionais e fortalecer as campanhas para os governos estaduais para o Congresso Nacional.
7: Em nota, o Republicanos afirmou que a neutralidade demonstra maturidade institucional, respeito ao pacto federativo e compromisso com a unidade partidária, preservando a autonomia das lideranças estaduais.
8: Que o deputado federal e candidato à reeleição, Nicolas Ferreira, aqui de Minas, reage à decisão do senador Cleitinho de desistir da disputa pelo governo de Minas e não descarta a possibilidade de o PL lançar um candidato próprio.
9: O deputado federal e candidato à reeleição, Nicolas Ferreira, do PL, afirmou que lamenta muito a desistência do senador Cleitinho Azevedo, do Republicanos, da candidatura ao governo de Minas. Nicolas afirmou ainda que o PL apostava as fichas nele e não descartou que o partido lance uma candidatura própria ao governo do estado. As declarações aconteceram durante o lançamento de um aliado à Assembleia Legislativa de Minas Gerais, em uma casa de festas na região da Pampulha, em Belo Horizonte.
10: Eu lamento muito o Cleitinho não vir. O partido apostado na justiça nele, afirmou no lugar dele, na justificativa, né, que ele deu com relação ao luto do irmão dele. É a decisão dele, nós temos que lidar com essa realidade agora. Outros nomes que surgiram agora, temos até quarta-feira para poder, enfim, fazer uma decisão, né? A gente aconselha, a gente fala, dá a nossa visão aqui do estado, mas a decisão final ali, obviamente, é da cúpula nacional.
9: A gente sabe da sua proximidade também com Matheus Simões. Existe uma possibilidade, então, de Matheus Simões, Marcelo Aro, no governo de Minas?
10: Uma coisa que eu aprendi na política é que tudo é possível. Agora, o que eu vejo? A gente tem que tomar a melhor decisão para Minas Gerais. O Matheus Simões, eu tive uma relação com ele de trabalho, ele mesmo já deixou isso claro, e eu também, não tenho problema nenhum em falar isso. Mas o ponto é, a gente precisa ir conversando para poder tomar essa decisão da melhor maneira possível, porque as cartas estão aí. Ou o PL lança uma candidatura independente.
9: Pode acontecer isso?
10: Pode, não tenho dúvidas que pode acontecer. O PL é o maior partido do país.
9: Qual seria o nome?
10: Não sei.
9: Questionado sobre a decisão da Federação União Brasil e

0: PP de adotar neutralidade na disputa presidencial, Nicolas respondeu:
1: a gente precisa realmente perceber que em âmbito nacional a neutralidade é muito ruim. Porque no fim das contas, cara, o que significa o neutro? Pra mim é neutro é sabonete, entendeu? Agora, ser neutro numa eleição que tá competindo Lula contra Flávio, tá de sacanagem. Então assim, eu não vou abrir muito a minha boca também não, porque eu sei que tem muitas pressões.
0: Repórter Gustavo Cícero.
2: A Mega Sena pode pagar hoje 135 milhões de reais para quem acertar sozinho as 6 dezenas.
3: A aposta simples com as 6 dezenas custa R$6 e pode ser feita até as 8 horas da noite, tanto nas casas lotéricas como pela internet.
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8: Meio-dia e 34.
9: Internacional.
2: A União Europeia faz agora uma reunião de emergência para discutir a crise migratória em Ceuta, enclave espanhol, localizado no norte da África, fronteira terrestre com Marrocos. Daniela Franco.
10: Os ministros do interior dos 27 países da União Europeia estão reunidos por videoconferência hoje para discutir uma questão que continua no centro das preocupações do bloco: a imigração. O encontro acontece depois da entrada de cerca de 60 mil migrantes no enclave espanhol de Ceuta, na fronteira com Marrocos, na semana passada. A situação segue tensa no Estreito de Hormuz, apesar do otimismo do presidente americano Donald Trump, que afirmou na segunda-feira que as negociações com o Irã estão avançando. Segundo ele, o Estreito de Hormuz pode ser reaberto já nessa terça-feira. Durante a noite, um navio cargueiro foi atingido na costa de Omã, alertou a agência marítima britânica, sem mencionar possíveis feridos ou danos. Nessa manhã, o chefe da gigante petrolífera saudita Aramco, Amin Nassar, afirmou que os ataques dos rebeldes hutis do Iêmen contra a Arábia Saudita em julho não tiveram impacto significativo sobre as capacidades de produção do país, que é o maior exportador de petróleo bruto do mundo.
3: Hoje, o presidente do Irã afirmou que o país não pretende ampliar a guerra com os Estados Unidos e volta a defender uma solução que evite uma escalada do conflito na região.
2: A manifestação também acontece um dia após o presidente Donald Trump afirmar que as negociações com o governo iraniano haviam sido retomadas, o que foi desmentida pelo Ministério das Relações Exteriores do país.
3: Na América do Sul, passa de 6 mil o número de mortos pelo duplo terremoto que atingiu a Venezuela.
2: A gente lembra que esses terremotos foram no final de junho. Os fortes tremores provocaram destruição principalmente principalmente no estado de La Guaira, região vizinha à capital Caracas e a área mais afetada pelo desastre.
3: Na Bolívia, uma onda de violência deixa pelo menos 9 mortos em cinco dias na região de Santa Cruz, principal centro econômico do país.
2: Segundo o governo boliviano, os crimes estão ligados à disputa entre as facções PCC e Comando Vermelho pelo controle de uma rota utilizada para o tráfico internacional de cocaína.
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2: Vamos atualizar os destaques desta terça-feira, 4 de agosto de 2026. A polícia do Distrito Federal investiga um grupo suspeito de planejar ataques a autoridades e disparar explosivos em debates presidenciais de Brasília, João Pedro Melo.
11: É a Operação Rede Interrompida, que foi deflagrada contra um grupo suspeito de planejar ataques a autoridades durante as eleições de 2026. São cumpridos 8 mandados de busca e apreensão em 5 estados: São Paulo, Paraná, Santa Catarina, Pernambuco e Rio Grande do Sul. Segundo a investigação, um dos planos era colocar explosivos no prédio, onde seria feito um debate entre candidatos à presidência. A operação é conduzida pela Polícia Civil aqui do Distrito Federal, que é especializada em combate ao extremismo, com apoio do Ministério da Justiça. Os investigados têm entre 19 e 31 anos e o Ministério da Justiça vai detalhar a operação ao longo desta terça-feira.
3: A Polícia Federal corrige a informação e diz que o senador Everton Rocha não é alvo de operação. Mais de Brasília, Pedro Nascimento.
12: Exato, Eustáquio. São os familiares do senador do PDT do Maranhão que são alvo dessa operação da Polícia Federal ligada ao escândalo do INSS. Ao todo, são cumpridos 18 mandados de busca e apreensão aqui no Distrito Federal e também no Maranhão, mandados esses autorizados pelo Supremo Tribunal Federal. Em um dos endereços visitados, inclusive pelos agentes, foi apreendida uma máquina de contar dinheiro. Outro alvo é o advogado Willer Tomás, que é amigo pessoal do senador Flávio Bolsonaro, do PL do Rio de Janeiro, pré-candidato à presidência da República. A operação investiga suspeitas de lavagem de dinheiro. Segundo a Polícia Federal, há indícios do uso de empresas, contas bancárias de terceiros e também dinheiro em espécie para esconder a origem e o destino desses recursos. O senador Everton Rocha, cujos familiares são alvo dessa operação, já havia sido alvo também numa fase anterior, em dezembro do ano passado, inclusive com a Polícia Federal pedindo a sua prisão, mas o pedido sendo rejeitado pela Procuradoria-Geral da República.
2: O Partido Liberal prepara uma representação ao Supremo para pedir uma investigação sobre Marco Aurélio Santana Ribeiro, conhecido como Marcola, ex-chefe de gabinete do presidente Lula. O partido de Flávio Bolsonaro quer esclarecer se o governo federal sabia que uma investigação da Polícia Federal teria identificado pagamentos feitos pela empresária Roberta Luxinger ao assessor presidencial. Ela é amiga de Lulinha, filho do presidente.
3: Em nota, Marcola confirmou ter recebido valores da empresária, mas afirmou que se tratava de um empréstimo pessoal já quitado e negou qualquer irregularidade. O Palácio do Planalto ainda não se manifestou sobre o caso.
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4: Meio-dia e 42.
5: A decisão do senador Cleitinho Azevedo de desistir da disputa pelo governo de Minas altera o cenário político no segundo maior colégio eleitoral do país e cria um novo desafio para a campanha presidencial de Flávio Bolsonaro.
6: Sem um candidato de peso para dividir o palanque no estado, ele vai ter que reorganizar estratégias e intensificar as articulações em busca de novas alianças.
7: A saída de Cleitinho acaba gerando uma nova disputa pelo comando da chapa da direita em Minas Gerais, considerada estratégica para a campanha presidencial do senador Flávio Bolsonaro. Nos bastidores, partidos como o PL, Republicanos, PP e União Brasil discutem um nome de consenso para o governo do estado. O ex-secretário da Casa Civil, Marcelo Aro, atualmente está entre um dos mais cotados. Cleitinho disse que o principal motivo para deixar a corrida eleitoral é o momento pessoal vivido pela família depois da morte do irmão mais novo, Matheus Azevedo, vítima de leucemia no mês passado. Emocionado, o senador disse que não tem condições de enfrentar uma campanha neste momento.
8: Pedi perdão, porque meu momento não está fácil para mim, minha família. Não adianta eu entrar na campanha agora do jeito que eu tô. Não adianta eu querer cuidar de vocês, vocês não estão cuidando de mim, não cuidando da minha família. Eu tenho que ser honesto com vocês, eu tenho que falar a verdade.
7: Em nota, o deputado estadual Cristiano Caporeso, do PL, disse que o luto não tem calendário e desejou força ao senador e à família. Já o deputado federal, Nicolas Ferreira, disse que lamenta a desistência, falou que o PL apostava as fichas em Cleitinho e ressaltou que o futuro candidato da direita em Minas terá como pré-requisito fazer campanha para Flávio Bolsonaro no estado. De Brasília, Aline Peçanha.
9: O cientista político Malco Camargos nos ajuda a entender os motivos que levaram Cleitinho Azevedo a desistir da disputa e como fica o cenário a partir de agora.
10: A saída do Cleitinho é resultado de dois erros estratégicos. O primeiro deles é acreditar que política se faz nas redes sociais e com seus próprios eleitores. Política é organização de grupo, grupo que formam partidos, partidos de pessoas que pensam junto solução para o estado. Cleitinho não fez isso. Agiu sozinho o tempo todo e acabou ficando isolado quando precisou do grupo para sustentar o seu nome. E o segundo erro do senador foi jogar parado. Cleitinho lidera as pesquisas há mais de um ano e sempre ficou quieto, não confirmando a sua candidatura. Com isso, ele pôde se omitir de dar entrevistas como pré-candidato, de explicar quais são as suas soluções para os problemas de Minas, de discutir com a imprensa e com grupos organizados quais são suas ideias, quais são as propostas para a solução dos problemas do estado. O resultado de quem joga parado é ser substituído. E foi isso que aconteceu com o Cleitinho na reta final.
9: Com a saída de Cleitinho Azevedo, quais grupos políticos, partidos ganham e quais perdem na disputa?
10: Cleitinho abre um capital eleitoral muito importante. Ele liderava todas as pesquisas de opinião. E ele tem uma característica diferente de todos os outros candidatos. A gente pode fazer uma analogia que ele é um doador O negativo, ou seja, ele doa para todo mundo. Cleitinho tinha votos da esquerda, do centro e da direita. Com a sua saída, então, ganha candidatos do centro, da esquerda e da direita.
9: O senador Cleitinho Azevedo liderava as pesquisas de intenção de voto até agora. Para onde que os eleitores que confiavam nele vão?
10: O ganho, então, é dos candidatos da direita, ao que tudo indica, Marcelo Aro e Matheus Simões. Ganha também aqueles que percorrem pelo centro, Calil e Gabriel, e ganha também o candidato da esquerda, Patrus Ananias. Cleitinho então distribui a sua cesta de votos em várias outras cestas, não sendo determinante então para nenhum candidato sair com grande vantagem da retirada da sua candidatura.
9: O senador Cleitinho Azevedo é mais um numa lista que já tem Rodrigo Pacheco e Marília Campos como nomes que, por um motivo ou por outro, não vão disputar o governo de Minas. As dificuldades do cargo, endividamento do Estado, são motivos que têm afastado os nomes dessa disputa, na sua opinião?
10: São três nomes de peso da política mineira, mas três nomes que agem por comportamento completamente diferente. O senador Rodrigo Pacheco, pensando a sua carreira para fora da política. O senador Cleitinho, pensando as questões pessoais e nos 4 anos que ainda tem como representante de Minas no Senado. E de outro lado, Marília, que nunca quis ser governadora, mas que sustentou até o fim a disputa da eleição e a vaga do Senado no PT. Minas tem problemas significativos do ponto de vista de gestão, a questão da dívida e uma certa incapacidade de implementação de grandes políticas públicas. Mas classe política sabe do peso de Minas no cenário nacional e também da capacidade que se pode fazer de transformação do Estado a partir de uma boa relação com o governo federal, a partir de uma proposta de articulação interna com a Assembleia Legislativa, a partir de uma ação que se preocupe com foco nas pessoas. Os candidatos sabem disso e vão colocar as suas ideias na busca da solução desses problemas. Os três que estão saindo fazem falta, mas serão substituídos por nomes à altura que o eleitor poderá escolher no dia 4 de outubro.
9: Ouvimos o cientista político Malco Camargos. Repórter João Felipe Loli.
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11: Roberto, e com a saída do Cleitinho do campo da direita em Minas, né, na disputa pelo governo do estado, quais movimentações a gente pode esperar aí do PL, Republicanos, que é o partido do Cleitinho, e da Federação União Progressista, que aguardavam a candidatura do senador?
12: Depois de anunciar em praça pública em Divinópolis, na quarta-feira, 29 de julho, que seria candidato ao governo de Minas, o senador Cleitinho gravou um emocionado vídeo nessa segunda-feira, 3 de agosto, em que declarou que não mais disputará. O vídeo foi gravado após a reunião de Cleitinho com o presidente nacional do Republicanos, Marcos Pereira, o presidente estadual da legenda, Euclides Petersen, da qual também participou Marcelo Aro, ex-secretário de Estado de Governo do PP, e o deputado estadual Pastor Carlos Henrique, do Republicanos. A decisão de Cleitinho surpreendeu, inclusive, o entorno mais íntimo do senador. Quando se deslocou para Brasília para se encontrar com Marcos Pereira, Cleitinho defendia a própria candidatura em chapa pura do Republicanos, com Luiz Eduardo Falcão como vice. Nessa chapa pretendida, o PL e a Federação União Progressista apontariam as duas candidaturas para as vagas do Senado. Domingos Sávio, do PL, o primeiro nome, e o segundo nome ficou à espera da Federação União Progressista, que indicaria o ex-secretário de Estado, Marcelo Aro. Mas a reunião evoluiu em direção oposta à pretendida por Cleitinho. Agora, sem Cleitinho, para onde vão Republicanos, o PL e a Federação União Progressista na sucessão mineira? A cúpula nacional da Federação, União PP, já estava com Marcelo Aro, que vinha articulando consenso em torno de seu nome em substituição a Cleitinho. O republicano participava dessa construção que foi momentaneamente desarticulada quando, na véspera da quarta-feira, 29 de julho, Cleitinho anunciou que seria candidato ao governo de Minas. Marcelo Aro discursou como candidato em convenção da Federação União Progressista desta segunda-feira, 3 de agosto. No PL, contudo, há indefinição e disputa interna em torno do encaminhamento. O deputado estadual Cristiano Caporeso divulgou uma carta de apoio à indicação do ex-prefeito de Betim, Vitório Medioli. Flávio Rosco, presidente licenciado da FIENG, e Medioli eram os pré-candidatos do PL na hipótese de Cleitinho não concorrer. A questão será decidida nacionalmente. Berta Macaron.
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6: Meio-dia e 58.
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1: Cajuru FM informa a hora certa.
0: 1:01. 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
1: Opa, boa tarde, boa tarde. Início de tarde, terça-feira, terçou por aqui, né? Gente, 1:09. Boa tarde, seja você muito bem-vindo, seja você muito bem-vinda. Início de tarde, terça-feira. Hoje, dia 4 de agosto de 2026. É início de tarde, é início de semana, é início de mês, né? Como tá sendo o seu dia, seu início de tarde? Pra você que tá aí trabalhando, né? Pegando expediente agora, outros já estão deixando expediente, né? Pra você nos comércios, nas fábricas, nas indústrias, pra você que trabalha particular, pra você dona de casa, pra você que tá de folga, tá na estrada, onde quer que você esteja aí curtindo aí o programa Balança Cajuru, estamos no ar, viu? A partir de agora, trazendo pra você o melhor de todos os tempos, o melhor de todos os ritmos, a partir de agora, o melhor de tudo! Sucesso, saudade, a gente toca aqui no Balança Cajuru, sucesso da atualidade, a gente toca por aqui também, hein? Até às 15 horas o programa Balança Cajuru está no ar! Pra você e com você! E você ajudando a gente a fazer a programação aqui, viu? Só você ligar, participar, escolher por aqui também a sua música, viu? Mandar aquele abraço, mandar aquele alô! A gente estaremos por aqui atendendo você até às 15 horas, música, entretenimento, informação e trazendo por aqui também a sua participação, hein? 3244-1194-999-77-5940. Ligue e participe!
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1: Eu também tô ligado na melhor, né, gente? A partir de agora, você ouvindo as melhores músicas aqui no Balança Cajuru. 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
1: 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Gente, olha esse bora então, né, gente? A partir de agora, né? Agora são 1:12 aqui na minha, na sua, na nossa Cajuru FM. E as melhores músicas rolando aqui no programa Balança Cajuru a partir de agora.

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3: 2:43. Ah!

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1: Sextou com a mensagem sua dizendo que acabou. Tive que ler, foi bom.

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4: 2h53.
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4: 3 e 9.
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2: 3 e 12.
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2: 3 e 13.
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2: 3 e 14.
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2: 3 e 16.
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5: 3:18.
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5: 3:20.
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5: 3:40.

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1: Cacho olhando.

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4: 4 e 16.

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2: Essa aqui o Berlândia conhece. Solta a voz.

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5: 4:37.

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1: Pra todo mundo que já esteve envolvidão uma vez na vida, assim.

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3: 5 horas.

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6: 5:16.
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0: Sabe, todo mundo vai.
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3: 5:43.

O anjo do Senhor anunciou a Maria, e ela concebeu do Espírito Santo. Ave Maria, cheia de graça, o Senhor é convosco. Bendita sois vós entre as mulheres, e bendito é o fruto do vosso ventre, Jesus. Santa Maria, Mãe de Deus, rogai por nós, pecadores, agora e na hora de nossa morte. Amém. Eis aqui a serva do Senhor, faça-se em mim segundo a vossa palavra. Ave Maria, cheia de graça, o Senhor é convosco. Bendita sois vós entre as mulheres, e bendito é o fruto do vosso ventre, Jesus. Santa Maria, Mãe de Deus, rogai por nós, pecadores, agora e na hora de nossa morte. Amém. E o Verbo divino se fez carne e habitou entre nós. Ave Maria, cheia de graça, o Senhor é convosco. Bendita sois vós entre as mulheres, e bendito é o fruto do vosso ventre, Jesus. Santa Maria, Mãe de Deus, rogai por nós, pecadores, agora e na hora de nossa morte. Amém. Rogai por nós, Santa Mãe de Deus, para que sejamos dignos das promessas de Cristo. Oremos. Infundi, Senhor, como vos pedimos, a vossa graça em nossos corações, para que nós, que pela anunciação do anjo, viemos ao conhecimento da encarnação de Jesus Cristo, vosso Filho, pela sua paixão e morte de cruz, sejamos conduzidos à glória da ressurreição. Pelo mesmo Jesus Cristo, Senhor nosso. Amém.

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7: 6:03.
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1: Quem tá pegando, não tá reclamando não, viu?
2: A gente terminou e todo mundo sabe, você foi, espalhou por toda a cidade, só faltou colocar

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5: 6:50.
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1: 6h54.
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1: 7 horas.

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0: 7:15.
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11: 8 e 3.
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13: Essa é linda.

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